0: som do Nil rolando por aqui no nosso vibe. Ah, curtiu aí, bebê? Gostou? Tem muito mais rolando pra você daqui a pouquinho. 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
3: 9 e 11.
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5: 9:13.
6: E por aqui o nosso rolê continua com essa playlist aqui no volume máximo. É a nossa atmosfera, é a nossa energia para você curtir aí do outro lado, em casa, no seu trajeto, nas suas atividades, no que você estiver fazendo, cai bem a nossa vibe, né? Aproveita para pedir o seu som por aqui também, tá?
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6: Chegando Martin Garrix juntamente com Ed Sheeran.

0: Eu tô querendo.
1: Eu sou da Patrícia e Adriana por aqui com Fura Fila. Toma, que é sucesso. Beijão pra turma de São Paulo, ouvindo a gente em Guarulhos. Valeu, Daniel. Obrigada, Robson. Valeu, Danilo, César. Essa rapaziada no escritório trampando e curtindo aqui a nossa programação.

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2: 9:25.
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2: 9:29.
17: De volta, vamos lá.
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17: Arrasta pra cima que tem muito mais ainda pra gente curtir.
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17: Chegando Danilo e Davi.

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3: 9:40.
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3: 9:43.
0: O Brasil e o mundo em música passa por aqui primeiro. É você por dentro de tudo aqui, ó, curtindo na nossa vibe. Vibe total. Step amoroso. Vai, Luísa Martins.

Lábios Divididos. Tawani, fechando bem o nosso rolê de hoje aqui do Vibe Total, edição dessa terça-feira. Zé Finito, indo embora. Obrigado pela companhia, amo demais estar aqui do seu lado, sempre, sempre, na nossa rádio, na nossa vibe, nessa conexão aqui que é nossa, né? Até amanhã, tá? No mesmo horário, se cuida aí. E tá chegando a nossa próxima atração. Beijo, tchau, tchau.

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2: 9:56.
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2: 9:58.
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Yeah, baby, estamos de volta. Esse é o nosso Songs of Love para todo o Brasil, hein? Que prazer de um imenso de estar aqui com vocês. Muito obrigado pelo seu carinho. Muito obrigado pela sua audiência. Aumenta o volume, vem comigo aqui no nosso Songs of Love. A gente começa muito bem com o som de Paul Weller.

0: Baby. Esse é o nosso Songs of Love para todo o Brasil. Bom demais, hein? E daí, curtiu por aí? Muito obrigado pelo seu carinho, hein? Muito obrigado pela sua audiência. Continuem com a gente. Daqui a pouquinho a gente volta, hein? Tem muita música, tem muito sucesso pra gente tocar por aqui ainda na nossa rádio. Eu fico felizão demais de estar aqui com vocês, hein? Eu sou o Júnior Pinheiro, não sai daí não. A gente volta já já.
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4: 10:20.
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4: 10:24.
17: Yeah, baby, voltamos aqui no Songs of Love, Lenny Brody. Aumenta aí, baby.

0: demais, hein? Nazaré, Love Hearts aqui no nosso Songs of Love. Eu fico muito feliz, hein? Sucessaço um atrás do outro aqui na nossa programação mais gostosa. Você curtiu? Continue com a gente mandando aquele alusão bem especial. A gente vai dar uma paradinha nessa terça-feira maravilhosa. Já eu estou de volta, hein? Não sai daí.
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2: 10:44.
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2: 10:46.
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9: Yeah, baby, voltamos. Esse é o nosso Songs of Love. Bom demais estar aqui com vocês, hein? Daí, tá tudo bem? Obrigado pelo seu carinho. Agora tem mais uma pra você.

0: Wow, well, baby. Esse é o nosso Songs of Love. Demais, hein? Que alegria de estar aqui juntinho com vocês. Muito obrigado pelo seu carinho, muito obrigado pela sua audiência. A gente vai fazer o seguinte aqui agora. Vamos dar uma paradinha bem rápida. Daqui a pouco a gente volta, tá bom? Espero você por aqui. Não sai daí.
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2: 11:07.
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2: 11:10.
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12: Love.
13: Voltamos aqui no nosso Songs of Love. E aí, tudo bem? Aumenta o volume, vem comigo.

0: Baby Kate Bush, aqui na programação mais gostosa, hein? Mais deliciosa do seu rádio. Bom demais, hein? Com os grandes hits, os grandes sucessos pra gente fazer aquele esquenta nessa terça-feira maravilhosa. E você curtiu? Eu fico feliz em estar aqui juntinho com vocês, hein? Obrigado mesmo pelo seu carinho e pela sua audiência. Daqui a pouquinho eu volto.
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2: 11:33.
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3: 11:37.
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5: Yeah, baby, voltamos. Esses são Songs of Love, Tears Are Fears.

0: demais, hein? Esse é o nosso Songs of Love para todo o Brasil, Rockwell Knife, aqui na programação. Valeu, obrigado pelo seu carinho, muito obrigado pela sua audiência, fiquem todos com Deus. A gente se encontra amanhã e eu espero você por aqui, combinado? Um beijo, paz, luz, alegria e até lá.
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3: 12:00.
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3: 12:04.

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0: 00:18.
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3: 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Meia-noite e 21.

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2: 6:38.
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5: Meia-noite e 40.

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10: Olá, começando mais uma edição do Viagem Musical, quarta-feira, estamos na data de 7 de outubro. Chegou a nossa trilha sonora, como sempre uma seleção para acompanhar esse momento com música, boas lembranças e diferentes estilos. Então aumenta o som, vem com a gente porque o Viagem de hoje já começou. E foi assim que a gente quer, né, dar a largada de hoje para trazer muita música boa para você. Menina Veneno, Hit, cantando Primeiríssimas de hoje.

Fechando o primeiro bloco, teve Bruno e Marrone, sucesso do sertanejo da história dos pra gente. E teve Sescon Card aqui na programação também. 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
2: 1:17.
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3: 1:19. 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
5: Estamos de volta, nossa quarta continua.

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2: 1:36.
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1: 1:38. 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
4: E seguimos juntos em mais um bloco. Músicas para lembrar, tem música que fazem a gente cantar, tem músicas que nos fazem sentir e deixar o som conduzir o momento. Então, aproveita! Vamos lá com Olhando pra Lua, Monema.

0: Mais um bloco que fecha. Cleiton e Camargo, não quero te perder. Ei, Soundglider, Black and Sun, aqui na programação também. No nosso terceiro bloco, já chegando às últimas da nossa quarta.
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2: 1:58. 98,7. 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
2: 2 horas.

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3: 2:18. 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
3: 2:20.

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2: 2h39.
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2: 2h41.

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2: 3:02.
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3: 3 e 3.
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3: 3 e 4. 98,7. 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
3: 3 e 6.
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3: 3 e 6. 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
3: 3 e 8.
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3: 3 e 8.
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3: 3 e 11.
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3: 3 e 12.
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8: 3:15. 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
8: 3:15.
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1: 3:17.
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1: 3:17.
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1: 3:20.
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1: 3:20.
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19: 3:23.
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19: 3:23.
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8: 3:26.
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8: 3:26.
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8: 3:28.
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8: 3:28.
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1: 3:31.
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1: 3:31.
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1: 3:33.

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1: 3:35. 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
1: 3:38.
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1: Libertas FM e a hora certa. 3:38.

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2: 3:40.
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2: 3:40.
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2: Três e 43.
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2: 3:43.
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0: 3:46.
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1: 3:46.
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1: 3:50.
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3: 3:50. 98,7. 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
1: 3:53.
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1: 3:53.
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1: 3:56.
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1: 3:56.
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3: 3:58.
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3: 3:58.
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3: 4:01.
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3: 4:01.
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3: 4 e 4.
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3: 4 e 4.
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3: 4 e 6. 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
3: 4 e 6.
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27: 4 e 9.
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27: 4 e 9.
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27: 4 e 12.
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27: 4:12.
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4: 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Muito mais você. 4 e 14.
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4: 4:14.
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3: 4:17.
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3: 4:17.
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3: 4:20.
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3: 4:20.
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3: 4:23.
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3: 4:23.
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7: 4:26.
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7: 4:26.
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5: 4:29.
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5: 4:29.
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5: 4:32.
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5: 4:32.
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21: 4:35.
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21: 4:35.
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21: 4:37.
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21: 4:38.
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3: 4:40.
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6: Aô, moçada, alô minha gente, alô meu povo, alô amantes da música sertaneja. Chegou a hora de curtir aqueles modão bonito, aqueles modão que nos leva pro nosso sertão, nosso querido sertão, nosso chão, chão batido, chão de terra, né? O chão orvalhado, as matas, pros nossos rios, leva pras nossas memórias. Este é o Sertão Caboclo, o melhor do sertanejo raiz. E eu agradeço por demais, primeiramente, a essa rádio maravilhosa pela oportunidade de estar aqui mais uma vez com vocês e a cada um de vocês que estão aí na audiência, me prestigiando, acompanhando com a gente a partir de agora mais uma edição do nosso programa. Então prepara o peito aí, prepare esse coração, porque a gente vai judiar, hein? Hoje o bicho vai pegar. Começando por Zé Tapera.

0: Coroa de Espinho, Cristiano Carvalho e Rafael, teve Goiânia e Paranaense, o Trono da Saudade, o Filho da Roça, Peão, Carreira e Paraíso, e ainda Eu Choro por Causa Dela, Zeta Pera e Teodoro. Modão, modão, sempre modão. A viola é quem manda aqui na programação, viu? E claro, você na audiência, por isso participe. Pedidomusical.com.br.
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4: 4:53.
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4: 4:56.
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0: A moda sertaneja raiz de um jeito especial, tocada aí no seu rádio, na sua latinha, na sua casa, no seu trabalho, onde você estiver, a gente leva o melhor conteúdo de viola para você em 2 horas diárias da programação aqui da nossa rádio. Tributo ao amigo, chegando Nenete e Dorinho.

0: Valentão, mais um sucesso da música sertaneja raiz. Essa é da velha guarda, Leôncio e Leonel. Teve João Renes e Reni, Multidão, Última Conquista, Mocoque e Moraci e ainda Nenete e Dorinho, Tributo ao Amigo. É só moda boa pra todo mundo que tá aqui na nossa audiência. Daqui a pouquinho tem Raul Torres e Florêncio.
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4: 5:10. 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
4: 5:12.
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0: Sertão Caboclo, melhor do sertanejo de viola. Quero mandar um abração bem especial para quem deixou alusão pra gente no pedidomusical.com.br. O Edivaldo, alô Edivaldo. Kleber, manda um abraço pro meu pai, o Serjão, pra minha mãe, a dona Ana, a minha esposa Vera e pra todo o pessoal. Meu cunhado também, Natanael. Tá certo, obrigado aí pelo carinho, pela companhia de vocês. Valeu pela audiência de sempre, viu? Deixa eu ver quem mais aqui. Mandar um abração bem carinhoso também lá para o Everton, a Ereneide, a Cleide e o Manilo. Grande abraço para toda essa família maravilhosa. É muita gente aí curtindo, muita gente acompanhando o nosso programa, né? Que maravilha. E todo mundo participando, hein? Não se esqueçam. pedidomusical.com.br. Agora tem Craveiro e Cravinho, Mestiça Arisca de Laço.

0: Cisa Matão Ciúme, Sérgio Reis, Rio de Lágrimas, Raul Torres e Florencio, Boi Amarelinha, ainda teve Craveira e Cravinho, Mestiça Arisca de Laço. Daqui a pouquinho a gente já volta e claro que tem mais moda sertaneja de qualidade, tem mais modão de viola.
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1: 5:27.
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1: 5:29.
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8: Chora não, bebê, que o sertanejo raiz está aqui no seu rádio. Este é o Sertão Caboclo, na companhia desse que vos fala, Kleber Ramos. Muito obrigado, obrigado a quem tá aí junto com a gente, curtindo a programação, seguindo, né, a nossa rádio, nosso programa, também nas redes sociais. Olha, quem quiser dar aquela moralzinha pro Kleber, conhecer um pouquinho mais, né, vá lá, Kleber Ramos Locutor, tá bom? Kleber com C. Você me encontra facilmente na internet aí também, assim como o nosso programa e a nossa rádio também. Pode curtir, pode compartilhar, sem dó, sem moderação, tá ok? Vamos lá, Zilizalo chegando, a marca da traição.

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1: O Menino e o Cachorro, Modão Bonito com Abel e Caim, teve Jacó e Jacozinho, Cavalo Enxuto, Caçula e Marinheiro, Brigas de Amor e ainda Zilizalo, A Marca da Traição. É moda pra sobrar aqui dentro da programação do Sertão Caboclo. A gente volta daqui a pouquinho pra segunda hora, hein? Prepara aí que tem Canário e Passarinho e também tem Léo Canhoto e Robertinho.
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8: 5:51.
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7: 5:53.
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9: Voltei aqui com o Sertão Caboclo e o melhor da viola, abrindo mais uma hora da nossa programação, abrindo mais uma hora do sertanejão raiz, mais uma hora para falar das nossas essências, né? Da nossa terra, daquele cheiro de orvalho pela manhã, daquele cheiro de poeira da estrada à tarde, né? Falar das coisas simples do campo e do sertão. Hoje, uma linda quarta-feira, 7 de outubro, e o Sertão Caboclo tá daquele jeito, disparado na audiência. Teodoro Sampaio, do Iapoque ao Chuí.
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1: 6 horas.
2: O anjo do Senhor anunciou a Maria, e ela concebeu pelo Espírito Santo. Ave Maria, cheia de graças, o Senhor é convosco. Bendita sois vós entre as mulheres, bendito é o fruto do vosso ventre, Jesus. Santa Maria, Mãe de Deus, rogai por nós, pecadores, agora e na hora de nossa morte. Amém. Eis aqui a escrava do Senhor, faça-se em mim segundo a vossa palavra. Ave Maria, cheia de graças, o Senhor é convosco. Bendita sois vós entre as mulheres, bendito é o fruto do vosso ventre, Jesus. Santa Maria, Mãe de Deus, rogai por nós, pecadores, agora e na hora de nossa morte. Amém. E o Verbo divino se fez carne e habitou entre nós. Ave Maria, cheia de graças, o Senhor é convosco. Bendita sois vós entre as mulheres. Bendito é o fruto do vosso ventre, Jesus. Santa Maria, Mãe de Deus, rogai por nós, pecadores, agora e na hora de nossa morte. Amém. Rogai por nós, Santa Mãe de Deus, para que sejamos dignos das promessas de Cristo. Amém. Oremos. Infundi em nosso espírito a vossa graça, ó Pai. Vós que na anunciação do anjo nos revelastes a encarnação do vosso Filho, pela sua paixão e cruz, conduzi-nos à glória da ressurreição. Por Cristo nosso Senhor. Amém.

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2: 6:03.
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0: 6 e 8.
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2: Chega junto e mete o rei na tristeza, no baixo astral, na cara feia. Aqui o que a gente quer é alegria, aqui o que a gente quer é moda sertaneja de viola. Aqui o que a gente quer é sorriso. É ou não é, Paulão? Grande abraço, Paulo Gaspar, toda a família Gaspar aqui na audiência junto com a gente. Muito obrigado pelo carinho. O Giliardi também tá curtindo aqui o nosso programa, né, Giliardi? Abração para você, para toda a família. Agradecemos por demais por você sempre estar aqui junto com a gente. Quero mandar um abração bem especial também lá pra Sandra, o Donato e toda essa família maravilhosa nos acompanhando também aqui na programação de 2 horas com o melhor da viola. Tem Chitão e Chororó chegando, se Deus me ouvisse.

0: Mais uma noite de amor, poeta e trovador, teve ainda goiano, Luiz Goiano e Gisel da Viola, Catira, fruto do meu trabalho, Tonico Tinoco e ainda Chitãozinho Chororó, se Deus me ouvisse. É moda boa, não é? Só modão, né? Só clássico da música sertaneja, só viola chorando bonito por aqui. Daqui a pouquinho eu tô de volta com Belmonte e Amaraí.
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4: 6:21.
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2: 6:23.
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3: Sertão Caboclo, melhor do sertanejo raiz aqui na sua rádio. Sertão Caboclo é aqueles programas de músicas que fazem a gente se conectar com a nossa essência, né? E não é só porque toca moda do passado, moda raiz, do fundão no baú, não. Que a gente toca também a moda sertanejo, modão caipira, mais atual, dessa nova geração, que encanta e mantém acesa essa tradição. Mas principalmente porque o programa tem essa tradição, esse costume, né? De nos aproximar mesmo das nossas raízes, das nossas origens, das nossas memórias do campo, né? Ressaltar ainda mais esse estilo musical que fez muito parte da vida da gente e até hoje marca essa conexão que nós temos com a vida simples, com a vida da roça, com a vida do campo, com a vida das matas. Então vem com a gente porque aqui tá bom demais. Matão e Matias, o Lavrador.

0: teve Tião, Londrina e Pardianinho, Homem Sem Rumo, Visita Goiás, Belmonte e Amaraí, ainda passaram por aqui Martão e Matias, O Lavrador. Essa moda boa dentro da programação do seu Sertão Caboclo. A gente volta daqui a pouquinho, você sabe que a última sequência é pra falar de amor.
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6: 6:35.
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10: Agora você vai dar
11: risadinha! Ai, é tão engraçado!
10: Risadinha! Risadinha do
12: Mariazinha, me fale um verbo.
13: E a Mariazinha responde:
12: bicicleta, professora!
13: E a professora:
12: Mariazinha, bicicleta não é verbo. Pedrinho, fale um verbo.
10: Plástico!
13: E a professora:
12: Pedrinho é plástico e o plástico não é verbo. Joãozinho, fale um verbo.
13: E o Joãozinho fala:
10: hospedar!
12: Muito bem, Joãozinho. Agora fale uma frase com esse verbo. Hospedar na bicicleta é de plástico.
10: Oiê, acabou de ouvir? Risadinha!
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6: 6:39.
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0: É isso aí, Sertão Caboclo de volta aqui na sua rádio, levando pra você o melhor do sertanejo de viola e também o melhor do sertanejo romântico, como não? É, a gente apoia aqui também o sertanejo que toca o coração, o sertanejo que fala de emoção, o sertanejo que fala fala de amor. Pra começar o bloco, tem sucesso com Zezé de Camargo e Luciano. Vivendo por Viver.

0: 24 horas de amor, Mato Grosso e Matias, Chico Amado Xodó, telefone no ar. Frio da madrugada, Rio Negro e Solimões, teve Zezé de Camargo e Luciano, vivendo por viver. Muito obrigado pelo carinho e pela audiência de todo mundo, pela companhia de vocês. O programa tá chegando ao final, não tem jeito, mas amanhã eu tô de volta, hein? E quero você aqui comigo, curtindo também muita moda raiz, muita moda chamada. Um beijo no coração, fiquem com Deus e até amanhã com mais um Sertão Caboclo.
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16: 7 horas.

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2: Chegou a hora de matar saudades aqui na nossa programação. Chegou a hora de relembrar, reviver, recordar os maiores sucessos da música sertaneja dentro do Só Clássico Sertanejo. Fique à vontade, afinal de contas aqui só tem moda boa, só tem sucesso do passado pra gente revisitar boas memórias. Hoje, aliás, uma ótima quarta-feira, né? Linda, maravilhosa, abençoada. Dia do meio, bem no centrão da semana. E a gente aí fazendo essa festa gostosa e te convidando pra curtir o melhor do sertanejão. Pra começar, tem Jean Giovanni, Favo de Mel.

0: lugar, Maurício e Mauri, teve César e Paulinho pedindo amor, Voo 155, Teodoro e Sampaio, Jean Giovanni, Favo de Mel. Daqui a pouquinho tem mais Só Clássico Sertanejo, nesta quarta-feira gostosa, 7 de outubro, com as melhores pra gente ouvir do passado, as mais tocadas do seu coração.
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4: 7:15.
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5: 7:18.

Quem é que não tem uma música que marcou a sua vida, o seu passado, a sua história? Todo mundo tem, eu tenho. Eu logo logo vou revelar pra vocês aqui qual é a minha, mas eu quero saber também qual é a sua. Manda pra cá o seu pedido musical, manda pra cá o seu alô, manda pra cá a sua participação, é muito fácil, viu? É só você acessar aí a plataforma pedidomusical.com.br, que você acessa de qualquer dispositivo e manda pra gente a sua participação. Vai ser um prazer ter a sua companhia aqui com a gente. Você pode pedir a sua música, pode mandar o seu alô, mandar seu beijo, seu abraço. O Aluzia tá aqui junto com a gente. Grande abraço pra Ruth, o Emerson e a esposa, né? A Fernanda também estão curtindo aqui o nosso programão. Aliás, o Emerson pediu hoje pra curtir uma música muito legal e a gente vai tocar no finalzinho desse bloco aqui, tá bom? Só que ele pediu com César Menotti Fabiano, Leão Domado, que é um grande clássico da música sertaneja, nas vozes do Chico Rei e Paraná. Emerson, vai pra você então no finalzinho do bloco, tá bom, meu querido? A gente abre essa sequência com Cleiton e Camargo. Negue, se for capaz.

0: César Menotti e Fabiana aqui na programação do nosso Só Clássico Sertanejo. Teve Guilherme Santiago, Sublime Renúncia, Ataíde Alexandre, Sem Você Não Viverei, e ainda Cleiton e Camargo, Negue Se For Capaz. A gente volta daqui a pouquinho com mais um montão de música sertaneja, mais um montão de sucesso pra você.
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6: 7:32.
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6: 7:35.

música de ontem pra gente relembrar hoje aqui na programação. Este é o Só Clássico Sertanejo, bem no seu miolo de semana, levando pra você música boa e com o nosso lema, né? Nosso lema você já sabe qual que é: moda boa nunca sai de moda. Manda abração pra todo mundo que tá curtindo a gente, Sebastiana, a Tianinha, né? Grande abraço lá pra Amanda, que também tá curtindo o nosso programa, a dona Ditinha, o Pablo e a esposa dele, a Fátima, que não perdem um programa, aliás, não perdem um minuto da programação da nossa rádio. Muito obrigado pelo carinho de todos vocês aí. Tinha que acontecer. Roberta Miranda chegando.

0: Oeste, 4 horas de amor, Mato Grosso e Matias. Teve Leonardo, pergunte ao dono do bar. E ainda tinha que acontecer Roberto Miranda, mais 3 grandes clássicos da música sertaneja pra você. A gente volta daqui a pouquinho, já tem Chitão e Chororó. É daquelas de cutucar o coração da gente. Fica por aí.
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4: 7:47.
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4: Sete e cinquenta.

com os grandes sucessos do passado para relembrar, para reviver, para recordar aqui na nossa programação. Aliás, uma mais top do que a outra, né? E vou te contar uma coisa, hein? Nossa produção e quem participou pedindo música hoje aqui capricharam, capricharam. Eu duvido, chegando às Mineirinhas.

0: Imagina de Amigos, Chitãozinho Chororó, teve João Paulo e Daniel Rosto Molhado, de Paulo e Paulino se passaram em Goiânia e ainda as mineirinhas, eu duvido. Eu duvido que você não vai sintonizar o seu rádio no mais alto som daqui a pouquinho para curtir mais uma hora do Só Clássico Sertanejo. Eu duvido que você não vai cantar com Eduardo Costa, Zezé de Camargo e Luciano, Bruno e Marrone, Milionários é Rico, Daniel, Christian e Ralph e Companhia Limitada. Segura aí que a gente volta já já.
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4: 8:05.
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16: Oito e dez.

de volta aqui no Só Clássico Sertanejo para mais um bloco. E eu já tenho aqui uma galera que participou com a gente, já mandou alusão e já liberaram a participação no pedidomusical.com.br. A Tatiane tá curtindo a gente, muito obrigado, Tatiane, pelo seu carinho. Abração para você, para todo mundo aí. O Rodolfo também tá na nossa audiência. Muito obrigado, Rodolfão. Um abraço para você, para todo mundo. Aquele carinho especial para você, para a esposa, a Gisele, né? Quem mais curtindo a gente? O Antônio Rosa, Reinaldo também tá aqui na nossa companhia. Muito obrigado. A Sânia, Karina, o Nascimento, Everton, tá todo mundo curtindo o Só Clássico Sertanejo. Falta só você, vem pra cá você também. Pra não pensar em você, chegando Zezé de Camargo e Luciano, aqui no Melhor do Modão.

você não conta, hein? Bruno Marrone, teve Felipe Falcão, ponto G, Vida da Estrada, Juliano César e pra não pensar em você, Zezé de Camargo e Luciano, melhor do modão, o melhor do clássico sertanejo aqui dentro da nossa programação. Daqui a pouquinho eu volto com Rick Renner.

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2: 8:27.
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0: ficar rico.
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9: 8:31.

0: sorria! Você não tá sendo filmado, mas tá na melhor companhia minha, Kleber Ramos, e do Só Clássico Sertanejo, e dessa rádio maravilhosa que só pensa em você e faz de tudo pra te ver feliz o dia inteiro. Por isso que a gente só toca música boa. Ah, só toca sucesso! Quer apostar? Quer conferir? Se ainda existe amor, chegando agora, Rudy Robson.
1: E aí, Robson?

0: Daniel, mais importante é o verdadeiro amor. Teve Milionários é Rico, Agora é Outro, Rick Renner, O Amor e Eu. E Se Ainda Existe Amor, Rudy Robson. Quanta música bonita, né? Quanto sucesso gostoso nessa quarta-feira, dia 7 de outubro de 2026. Já estamos remando pro final do ano, né? Daqui a pouquinho a gente nem percebe, já é Natal, ano novo, já chegou 2027. Então bora aproveitar aqui dentro da nossa programação, que diariamente a gente prepara um conteúdo, uma programação de qualidade, uma programação de muita alegria, de muita informação, de muita moda boa, de muito sucesso, mas o mais importante, de muita amizade com você. E que continue assim sempre. Daqui a pouquinho eu tô de volta e já tem as saideiras.
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4: 8:48.
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4: 8:50.

sucesso que fez história, a música que marcou época, de volta aqui na programação da nossa rádio, para você relembrar, recordar e reviver com a gente. Lembra dessa daqui, Renan Raí? Diz que me ama.

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Coragem, as Marcianas. Muita gente conhece essa música aí, com Gen Giovanni, se eu não me engano, né? Mas as Marcianas também fizeram muito sucesso com essa grande canção da música sertaneja. Lenço Rio Negro e Solimões teve Vida Dividida, Christian Ralph, e Diz Que Me Ama, Renan e Raí, para fechar mais um Só Clássico Sertanejo. Muito obrigado pela audiência, pelo carinho, pela companhia de todo mundo, a cada um que estiveram com a gente, a você que participou. Amanhã eu tô de volta para mais, muito mais, e te espero aqui na Mais Gostosa. Beijo no

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3: 9 e 12.

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0: Olá, olá, chegando a nossa receitinha de hoje. Essa é uma receita de guloseima super prática. Brigadeiro de ninho com redução de frutas vermelhas. Vamos lá para os ingredientes, ó. Uma lata ou caixinha de leite moça, uma caixinha de creme de leite, meia xícara de chá de ninho integral em pó, cerca de 6,5 xícaras de chá de frutas vermelhas congeladas, uma xícara de chá de açúcar refinado, suco de um limão. Vou repetir para você, confere comigo. Olha só, seguinte, uma lata ou caixinha de leite moça, uma caixinha de creme de leite, meia xícara de chá de ninho integral em pó, cerca de 6,5 xícaras de chá de frutas vermelhas congeladas, uma xícara de chá de açúcar refinado e suco de um limão. Modo de preparo. Para preparar o brigadeiro é o seguinte. Em uma panela, coloque o leite moça, o creme de leite e o leite ninho integral em pó. Misture bem e leve ao fogo, mexendo sempre. Cozinhe até a massa começar a desgrudar do fundo da panela e atingir ponto de brigadeiro para enrolar. Transfira para um recipiente e deixe esfriar completamente. Vamos lá então para outra parte, para a redução de frutas vermelhas. Em uma panela, coloque as frutas vermelhas congeladas, o açúcar e o suco de limão. Leve ao fogo e cozinhe mexendo de vez em quando até as frutas desmancharem parcialmente e o líquido reduzir, formando uma calda espessa. Retire do fogo e deixe esfriar completamente. Aí você vai montar então a sua delícia. Pegue uma porção do brigadeiro já frio, abra delicadamente na palma da mão, coloque uma pequena porção da redução de frutas vermelhas no centro, feche cuidadosamente e modele em formato de brigadeiro. Repita o processo com o restante da massa e da redução. Sirva em seguida ou mantenha refrigerado até o momento de servir. Tá aí, que delícia, né? Nossa receitinha de hoje. Tá aí, então, brigadeiro de ninho com redução de frutas vermelhas. Até a próxima e bom apetite!
2: Me despido, Luiz Pons.

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1: Esse é o Toque de Mulher, um toque especial na sua quarta-feira. Tivemos Por Mim e Por Nós, Sorriso de Ilcim e Davi Quaresma, Mar Aberto, Wave. Daqui a pouco tem dica de saúde e tem o nosso momento dos nossos aniversariantes desta quarta-feira, hein? Fica ligado aí que eu volto já.
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5: 9:25.
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15: Não sei, senhor, mas quem levou tem a cabeça igual a sua.

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3: 9 horas e 30 minutos.

0: Toque de Mulher. Agora tem a nossa dica de saúde.
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0: A água inglesa é composta por extrato de canela da China, quina amarela, calumba e centaurea, losna, camomila e carqueja. E pode ser encontrada em lojas de produtos naturais ou farmácias, na forma de solução oral, podendo ser usada por adultos ou crianças com mais de 12 anos. Chegou um momento especial aqui no nosso programa, é o momento dos nossos aniversariantes desta quarta-feira, 7 de outubro de 2026. Para você que está completando mais um ano de vida hoje, eu espero que você esteja comemorando, hein? É, nem que se for um prato especial, um bolo, um cupcake, um sonho, qualquer coisa, mas comemore, hoje é o seu dia. E quero te desejar muitas felicidades, muito amor, muita prosperidade, com muita saúde, muitos sonhos realizados, muitos abraços pra você, tá? E inclusive recebo um abraço da Tati Invade aí, ó, aquele bem apertado mesmo, viu? Tudo de mais lindo pra você, viu? Que Deus continue abençoando grandemente a sua vida. E comemora! Vamos com Cleito e Romário, chuva de bênçãos aqui no Toque de Mulher.
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7: 9:44.
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9: Quer deixar o piso brilhando e cheiroso? Coloque um pouco de amaciante no balde com um pouco de água. Passe com pano no chão. Ele vai ajudar a dar brilho e ainda deixar o ambiente perfumado. Tá chegando o sucesso aqui no Toque de Mulher. É Iguinho e Lulinha com Ed e Natan. A força.

Taina Bittencourt, Amigo é Amigo, Marília Tavares, Vingança do Amor, encerrando o nosso Toque de Mulher dessa quarta-feira, que foi tudo de bom, viu? Amanhã eu volto com mais um programa especial, um Toque de Mulher na sua vida. Eu espero que você esteja aqui comigo no mesmo horário, tá? Um beijo no seu coração da Tati Invade, fica com Deus e até amanhã. Tchau, gente!

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2: 9:58.

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2: 11:02.
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9: O Tribunal Superior Eleitoral só vai decidir se aceita o pedido de desistência de recursos apresentados pelo candidato ao governo do Rio de Janeiro, Antônio Garotinho, depois que a Procuradoria-Geral Eleitoral se manifestar sobre a questão. E nesta segunda, sim, com o ministro Floriano de Azevedo Marques, do TSE, concedeu prazo de 2 dias para o PGE emitir um parecer. O caso também envolve a possibilidade de o candidato Douglas Ruas, do PL, ser declarado eleito no primeiro turno para comandar o governo estadual.
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2: 11:04.
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11: Quarta-feira, 7 de outubro de 2026, é a hora de informação aqui na sua rádio. Os destaques, as manchetes, as matérias, tudo aquilo que é importante, tudo aquilo que é essencial para o seu dia, para você ser um ouvinte melhor informado, abordados aqui dentro do nosso informativo. Apenas meia hora, mas meia hora muito completa, com todos os assuntos pertinentes do momento. Hoje, dia 7 de outubro, comemoramos o Dia do Trabalho Decente, Dia de Nossa Senhora do Rosário, Dia Mundial do Algodão, Dia do Compositor Brasileiro e dia de você ficar bem informado aqui no seu Jornal Virou Notícia. Daqui a pouquinho, no final do programa, a gente tem as informações do esporte, do futebol, mas a gente abre o programa de hoje também falando sobre esporte, justamente sobre uma nota técnica do governo que ameniza alguns impactos da proibição das bets que recai sobre os clubes de futebol brasileiro. Muitos sabem que a grande maioria dos grandes clubes do futebol brasileiro, né, principalmente da série A1 do Brasileirão, tem como patrocínio master, ou pelo menos como patrocínio secundário, algumas empresas de bets. A posição do governo de interromper as bets, as plataformas de bets no Brasil, acabaram sobrecaindo sobre esses clubes que, obviamente, acabam perdendo esses patrocínios. Mas aí tem toda uma circunstância que envolve não apenas o aspecto de patrocínio, que pode ser trocado a qualquer momento, de acordo com essa proibição de bets aqui no Brasil. Mas e a imagem criada, desenvolvida para esse patrocinador? camisetas, milhares, milhões de camisetas em lojas, ou através dos próprios clubes que já estão prontas, né? O que fazer? Né? Esse prejuízo a mais? Não, a questão das camisetas em estoque é uma das preocupações verbalizadas pelo Flamengo e outras empresas, outros clubes esportivos, e deve ser minimizado. Isso porque o governo vai permitir a venda de camisas de time, mesmo com as logos, mesmo com as imagens, mesmo com a publicidade das bets, para queimar, para zerar o estoque. Mas deixou claro ainda que essa compreensão não constitui prorrogação de contrato de patrocínio ou autorização para nova promoção. É somente para zerar o estoque desses materiais, né? Dessas camisetas ou shorts ou o que seja, que estão prontos para serem vendidos. JVN é a sua dose diária de informação e você acompanha ainda hoje.
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11: Garotinho desiste de recurso no TSE e abre caminho para a vitória de Douglas Ruas no primeiro turno no Rio de Janeiro. Organização dos Estados Americanos no Brasil aponta preocupação com desinformação. Governo inclui 82 empregadores na lista suja do trabalho escravo. Cerca de 13.200 sites de bets ilegais já foram bloqueados. Previsão de superávit comercial de 2026 cai para 84,4 bilhões de dólares. Dólar fecha abaixo de R$5 pela primeira vez desde maio. Estas e outras notícias a partir de agora. O JVN já está no ar.
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11: Desde segunda-feira estamos trazendo informações sobre o pleito, primeiro turno das eleições de 2026, que aconteceu no domingo. Muitos estados já definiram seus próximos governantes no primeiro turno, alguns poucos terão segundo turno, mas a grande indefinição acaba sobrecaindo sobre o Rio de Janeiro. O candidato ao governo do Rio de Janeiro, Anthony Garotinho, do Republicanos, que estava sobre júdice, anunciou que desistiu do recurso apresentado no Tribunal Superior Eleitoral para tentar permanecer na disputa. Com a retirada do recurso, os votos atribuídos a ele, que ficou em terceiro lugar na disputa, abre caminho para que Douglas Ruas, que recebeu 49,27% dos votos, alcance mais de 50% dos votos válidos. Por quê? Porque se Garotinho sai da disputa, os votos dele deixam de ser votos válidos, Douglas passa a ter mais de 50% e vence já no primeiro turno. Lembrando que Garotinho teve 274.411 votos, o equivalente a 3,17% dos votos válidos. Conforme decisão da Justiça Eleitoral do Rio, Garotinho está inelegível por ter sido condenado por ato doloso de improbidade administrativa em 2018. Se a solicitação de desistência for aceita, os votos podem ser anulados definitivamente. Com a nova contagem, Ruas passará a obter mais dos 50% de votos e mais um necessário para levar a disputa já no primeiro turno.
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11: A Organização dos Estados Americanos descreveu a eleição brasileira como uma jornada cívica, pacífica e elogiou o Tribunal Superior Eleitoral e os tribunais regionais eleitorais por demonstrarem importante capacidade técnica, logística e de organização. A OEA esteve no Brasil nos últimos dias com mais de 90 observadores independentes para observar o processo eleitoral brasileiro. As observações fazem parte do relatório preliminar divulgado pela organização. O documento também destaca a ampla participação de pesquisadores, acadêmicos, especialistas nos testes das urnas, o aumento do registro de dados biométricos para 89% desde as eleições de 2024 e ampliação dos serviços eletrônicos disponíveis por meio da plataforma autoatendimento e do aplicativo móvel e-título. Mas nem tudo é um mar de rosas. Em relação aos pontos de atenção, a OEA destacou a ausência de um debate eleitoral entre os candidatos aos cargos de presidente e vice-presidente da República, mas reconheceu a realização de inúmeros debates entre candidatos a governadores. Além disso, a grande preocupação é com relação à desinformação. A entidade apontou narrativas de desinformação que geram desconfiança e, consequentemente, podem levar ao erro.
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11: O Ministério do Trabalho e Emprego incluiu 82 empregadores na lista suja do trabalho escravo, nome pelo qual ficou conhecido o cadastro de empregadores que expõe empresas e pessoas físicas flagradas em fiscalizações de órgãos públicos competentes, mantendo trabalhadores nestas condições. A atualização foi feita ontem. Foram incluídas 54 pessoas físicas e 28 pessoas jurídicas, o que resultou em 553 trabalhadores libertados. As ocorrências têm natureza de atividades e quantidades de trabalhadores diferentes, indo de registros de um único trabalhador libertado, geralmente de serviços domésticos, para atividades com mais de 50 trabalhadores, como no caso dos 54 trabalhadores libertados no garimpo Filão dos Abacaxis, no Amazonas, através de fiscalizações nos anos de 24 e 25. Segundo o Ministério, existe um cadastro para transparência aos atos administrativos decorrentes das ações fiscais de combate ao trabalho análogo à escravidão realizados por auditores fiscais do trabalho do Ministério. Denúncias de trabalho análogo à escravidão podem ser feitas de forma remota e sigilosa pelo sistema IP, lançado em 15 de maio de 2020 pelo Ministério do Trabalho e Emprego, em parceria com a Organização Internacional do Trabalho.
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11: O governo federal informou ontem que já pediu bloqueio de 13.241 sites ilegais de apostas desde o dia 25 de setembro, quando as bets foram proibidas no país. O mesmo período, também foram solicitadas remoções de milhares de páginas e perfis em redes sociais. No primeiro dia após o encerramento oficial das bets, 1.325.000.000 ainda aguardavam devolução a cerca de 26,5 milhões de apostadores. Segundo o ministro da Fazenda, Dario Durigan, a ofensiva contra as apostas ilegais representou uma mudança no fluxo de dinheiro das famílias. Dos 188 sites de apostas com autorização para operar no Brasil, até segunda-feira, apenas um continuava em funcionamento ontem. O Ministério da Fazenda informou que o bloqueio dessa plataforma também foi solicitado. O número de pedidos de bloqueio de sites ilegais representa uma média de aproximadamente 1.103 páginas por dia desde o início da proibição. Além dos sites, o governo também pediu a retirada dos conteúdos relacionados às apostas ilegais em diferentes plataformas digitais.
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11: A queda nas projeções do preço do petróleo fez o governo reduzir a previsão para o superávit da balança comercial brasileira em 2026 de 90 bilhões de dólares para 84,4 bilhões. Apesar do corte, o resultado projetado pelo Ministério do Desenvolvimento, Indústria, Comércio e Serviços ainda representa uma alta de 24% em relação ao superávit registrado em 2025. Em setembro, o país registrou um saldo positivo de 7,74 bilhões de dólares, mais do que o dobro do resultado obtido no mesmo mês do ano passado. O mercado financeiro brasileiro teve um dia de ajuste ontem após a euforia na véspera por causa do resultado das eleições. O dólar perdeu força enquanto a bolsa de Nova York avançou e o petróleo fechou praticamente estável. Vamos aos números. O dólar fechou a R$ 4,97, com queda de 0,55%. O Ibovespa, 205.835 pontos, também com queda de 0,52%. Já o petróleo Brent teve alta de 0,26%, chegando a US$ 100,58.
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3: Olá, hoje é quarta-feira e você confere a previsão do tempo para a região norte. Tempo quente e abafado em boa parte da região. A previsão indica pancadas de chuva, principalmente à tarde e à noite no Amazonas, Pará, Acre, Rondônia e Roraima. Para a região nordeste, predomínio de sol e calor em grande parte da região. Há possibilidade de chuva passageira no litoral, principalmente na Bahia e no Rio Grande do Norte. No interior nordestino, o tempo permanece mais seco, com baixa umidade em algumas áreas. Calor forte durante a tarde. Para a região centro-oeste, quarta-feira de calor e aumento da instabilidade. Pancadas de chuva e trovoadas podem ocorrer principalmente no Mato Grosso do Sul e Goiás, especialmente entre a tarde e a noite. O Distrito Federal também pode ter chuva isolada. Temperaturas seguem elevadas, com sensação de abafamento antes das pancadas. Para a região sudeste, tempo instável em parte da região. São Paulo, Minas Gerais e Rio de Janeiro podem ter pancadas de chuva e trovoadas, principalmente à tarde e à noite. No Espírito Santo, também há possibilidade de chuva isolada. O calor continua, mas as temperaturas podem cair um pouco nas áreas que receberem chuva. A região sul começa o dia com áreas de instabilidade. A previsão de chuva no Rio Grande do Sul, Santa Catarina e Paraná, com possibilidade de trovoadas e chuvas mais intensas em alguns pontos. Entre as pancadas, podem ocorrer períodos de melhoria. As temperaturas ficam mais amenas em áreas atingidas pela instabilidade.
11: Fechamos aqui a primeira parte do Jornal Virou Notícia. Em instantes, mais informações, mais destaques, mais notícias aqui no seu informativo diário.
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11: Olá, já estamos de volta com o JVN. Informação na medida certa para você que nos acompanha. 2 em cada 3 jovens europeus afirmam ter sido vítimas de abusos, negligência, violência doméstica ou outras experiências adversas semelhantes durante a infância. De acordo com um estudo divulgado pela Organização Mundial da Saúde, realizado junto a 26 mil pessoas com idades entre 18 e 30 anos na União Europeia, Noruega e Islândia, um em cada cinco entrevistados revelou ter vivido quatro ou mais tipos de experiências adversas durante a infância. Entre eles, 76,3% afirmaram ter necessitado de apoio profissional em matéria de saúde mental. Segundo os resultados, o grupo apresenta maior probabilidade de sofrer violência, mas também de exercer, tendo frequentemente sido alvo de cyberbullying durante a infância, lembrando que os dados foram recolhidos entre novembro de 2025 e janeiro de 2026. A organização recomendou ainda que os sistemas de saúde e apoio social, bem como de educação e justiça, sejam capazes de identificar e responder de forma adequada as pessoas afetadas por adversidades na infância, ajudando-as a quebrar o ciclo antes que se torne um prejuízo maior, né? Com geração de problemas mentais, psicológicos e principalmente comportamentais.
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11: A Anvisa aprovou o registro do medicamento Niktimivo, anticorpo monoclonal indicado para o tratamento da doença crônica do enxerto contra o hospedeiro em adultos e pacientes pediátricos com peso igual ou superior a 40 quilos. Em nota, a Anvisa explicou que a doença é uma complicação tardia que pode ocorrer após um transplante de medula óssea e costuma surgir, geralmente, depois de 100 dias do procedimento. A doença, segundo a agência, está associada a elevada morbidade, comprometimento importante da qualidade de vida e aumento da mortalidade. Em outra situação, a Anvisa proibiu a venda e o uso de todos os lotes de insulina produzidos pela empresa Costamar Comércio Licitatório. A decisão foi publicada ontem no Diário Oficial da União. Em nota, a Anvisa informou que a empresa distribuiu insulina Glargina 3ml sem autorização de funcionamento de empresa para atividade em desacordo com a legislação sanitária vigente. Inspeção feita pela Vigilância Sanitária de Petrópolis, no Rio de Janeiro, no início de setembro, constatou que a empresa não funciona no endereço cadastrado e não detém licença sanitária identificada naquele local. As empresas citadas ainda não haviam se manifestado até o fechamento desta matéria.
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11: Policiais federais fizeram no início desta semana uma ação contra um garimpo ilegal em Tucumã, no Pará. Segundo a Polícia Federal, a atividade de exploração mineral irregular ocorria em imóvel rural vizinho à terra indígena Caiapó. Na ação, foram apreendidas duas escavadeiras hidráulicas, dois motores e dois celulares. Um galpão era usado no local como alojamento para os trabalhadores do garimpo. De acordo com a Polícia Federal, as condições do galpão indicam que os trabalhadores eram mantidos em condições degradantes, o que poderia caracterizar, além de tudo, condição análoga à de escravidão. A Polícia Federal investiga quem são os responsáveis pelo garimpo e os compradores do ouro extraído no local.
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11: Vamos agora aos destaques da nossa colaboradora Carolina Castro.
17: O primeiro-ministro da França afirmou que não pode haver espaço para tolerância à violência ao falar sobre os protestos estudantis que vêm reunindo milhares de estudantes pelas ruas em todo o país. Em discurso no parlamento, o premier francês condenou atos de vandalismo que vêm sendo praticados e disse que eles pioram ainda mais a situação das escolas. Os manifestantes apontam a precariedade da infraestrutura de várias delas como motivação. Os protestos estudantis começaram em setembro na região de Paris e rapidamente se espalharam por todo o país entre os alunos. Ontem foi o dia de maior mobilização até o momento, com cerca de 256 mil pessoas nas ruas. A Autoridade Nacional de Segurança Nuclear confirmou que a Polícia Civil localizou a embalagem do material radioativo que havia desaparecido após o roubo de uma van em Guarulhos, na Grande São Paulo. A van que transportava a carga já havia sido encontrada abandonada no último sábado em Ferraz de Vasconcelos, também na região metropolitana, desmontada e sem a caixa com o material radioativo. O volume foi encontrado na segunda em um terreno baldio no bairro São Rafael, na Zona Leste da capital paulista. Carolina Castro, direto da redação.
18: Indicadores agropecuários.
11: O mercado nacional do milho opera com liquidez moderna e preços sustentados nas principais regiões produtoras espalhadas pelo país neste período. A saca de 60 quilos do cereal fecha negociada na média de R$ 64,50 no mercado físico do interior paulista e Mato Grossense. O ritmo cadenciado nas vendas por parte dos produtores rurais e a demanda firme das indústrias de ração mantém as cotações perfeitamente estáveis nos atuais patamares. A comercialização da mandioca registra boa movimentação e oferta ajustada junto às indústrias fecoleiras e de farinha no país neste momento. A tonelada da raiz posta na fábrica atinge a média de R$ 580 nas principais praças do Centro-Sul. A menor disponibilidade de lavouras em idade ideal de colheita no campo mantém o mercado comprador bastante ativo, garantindo preços firmes e seguros aos produtores rurais. O setor leiteiro nacional opera com mercado valorizado na captação forte e disputa entre os laticínios pela matéria-prima nas bacias produtoras. O litro do leite pago ao produtor fecha cotado na média de R$ 2,75 no estado de Minas Gerais e na região sul. A entrada do período de menor produção no campo assegura um ambiente de altas contínuas e melhora de forma direta as margens de rentabilidade da atividade. A suinicultura de corte nacional mantém um excelente ritmo de embarques e forte demanda nos frigoríficos de grande porte espalhados por todo o país. O quilo do suíno vivo terminado fecha negociado na média de R$ 7,80 nas granjas da região sul e sudeste. O bom consumo interno de cortes suínos, aliado ao fluxo constante voltado para o mercado externo, garante também liquidez rápida e cotações aquecidas aos granjeiros.
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11: Bem, a gente começa com a Time Mania, concurso de número 2.451. Dezenas sorteadas: 04, 06, 34, 38, 53, 58 e 69. Time do Coração América do Rio Grande do Norte. Ninguém acertou 7 dezenas. Prêmio acumulou agora em R$ 19 milhões para o sorteio de amanhã. 4 apostadores fizeram 6 acertos, levarão cada um R$ 35,89. 133 apostas acertaram 5 dezenas. O prêmio será de R$ 1.707,66 para cada. A Quina também teve sorteio realizado ontem à noite, concurso de número 7.136. Dezenas: 13, 14, 30, 53 e 60. Ninguém acertou 5 dezenas, o prêmio acumulou em R$ 26.800.000 para hoje. 63 apostadores acertaram 4 números, o prêmio de cada uma será de R$ 10.208,67. Outras 5.479 apostas acertaram 3 números, o prêmio será de R$ 111,79 cada. Vamos agora para Loto Fácil, concurso de número 3.798. As dezenas foram 01, 02, 04, 05, 06, 07, 08, 09, 10, 11, 14, 18, 19, 20 e 23. 3 apostadores acertaram 15 números, cada um leva R$ 1.584.075,31. 302 apostas acertaram 14 números. O prêmio de cada uma será de R$ 2.048,52. O próximo sorteio acontece hoje, valendo R$ 2 milhões. E para fechar o momento, sorte aqui no JVN, vamos falar de Mega Sena. Concurso de número 3.067. As dezenas sorteadas foram 01, 04, 17, 33, 41 e 52. Ninguém acertou 6 dezenas, o prêmio acumulou agora em R$ 100 milhões. 100 milhões, hein? Para o sorteio do próximo dia 8, conhecido como amanhã. 85 apostadores acertaram 5 dezenas. O prêmio de cada um será de R$ 33.382,67. 7.264 apostas acertaram 4 números. O prêmio de cada uma será de R$ 643,89.
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11: O futebol encerra mais uma edição do JVN. A gente começa pelos jogos de ontem, Campeonato Brasileiro Série B. O Sport venceu o São Bernardo pelo placar de 2-1. Goiás também venceu 2-1 para cima do Atlético Clube. E Ponte Preta perdeu em casa para o Juventude pelo placar de 2-0. Hoje teremos mais alguns jogos e a retomada do Campeonato Brasileiro. Às 19h30 tem Remo e Grêmio. Também no mesmo horário, Internacional e Corinthians. Ainda às 19h30 tem Bragantino e Mirassol. 20 horas tem Vitória e Chapecoense. 20h30 Botafogo e Vasco. 21h30 Cruzeiro e São Paulo. Pela Série B, hoje tem Avaí e Londrina às 19h30. Mesmo horário, Operário do Paraná e Botafogo de Ribeirão Preto. 20h30 tem Vila Nova e Cuiabá, CRB e Atlético Goianiense, América Mineiro e Fortaleza. São os destaques, portanto, dos jogos de hoje. E uma última informação sobre a data FIFA. A primeira data FIFA depois da Copa do Mundo 2026 não produziu grandes alterações na classificação oficial das melhores seleções do planeta. Apesar de ter sido mais longa e com mais jogos do que de costume, a primeira janela internacional do ciclo preparatório para o Mundial 2030 teve zero impacto na corrida pela liderança do ranking, que continua sendo dos europeus, né? A Espanha, atual campeã, continua liderando o ranking mundial da FIFA, seguida por Argentina, França e Inglaterra, respectivamente. E a única mudança no top 5 não foi nada agradável para o Brasil. Apesar de ter passado invicta pela data FIFA, a seleção brasileira pagou o preço de enfrentar adversários de nível técnico inferior e perdeu a quinta posição que havia conquistado durante a Copa. Agora aparece em sexto colocado. Muito obrigado a todos pela audiência e pela confiança. O JVN fica por aqui. A gente volta amanhã com os principais fatos do Brasil e do mundo.
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23: 11:35, 98,7. 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
2: 11:38.

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8: Meio-dia.
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11: Alô, meus amigos, estamos chegando com mais uma viagem musical ao passado no seu rádio. Iniciamos o programa de hoje recordando canção do cantor argelino Cheb Khaled, lançada no álbum Khaled de 1992. Curiosamente, essa canção tornou-se um hit aqui no Brasil somente em 1999, ou seja, 7 anos após ser lançada, aparecendo 5 semanas seguidas no topo das paradas, tornando-se a música árabe mais tocada no Brasil. Por isso, acabou sendo incluída na trilha sonora da novela Vila Madalena, da TV Globo, como tema da personagem Marinalva, interpretada pela atriz Rose Campos. Devido a esse sucesso, o videoclipe da canção figurou por 2 semanas no top 20 do programa Disque MTV, em fevereiro do ano de 2000, figurando na semana de 19 de fevereiro, na 20ª posição, e na semana seguinte subiu para a 18ª colocação em 26 de fevereiro do ano de 2000. E recordando esse grande sucesso, música árabe do argelino Cheb Khaled, iniciamos o nosso programa com esse grande hit, El Arbi. A nossa viagem ao passado está no ar pra você.
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0: sexta, no painel Flashback.
1: É o Total Eclipse do Amor, Total Eclipse of the Heart, com o Bon Tyler, fechando a nossa primeira sequência nessa quarta-feira. O nosso painel tá só começando, hein? Fique ligadinho. Eu volto rapidinho com muito mais no seu rádio.
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1: Meio-dia e 17.
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5: Meio-dia e 19.
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7: Painel Flashback de volta nessa quarta-feira, o seu encontro com o passado. Que viagem, hein? The Cure, música maravilhosa. Vamos curtir?

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2: Só saudades no seu rádio, The Mamas and the Papas, California Dreamin'. Música que fecha mais uma sequência aqui do nosso programa. Aqui a pouquinho tem mais, Dani Alexandre, mais saudade no seu rádio. Fica aí.
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6: 12:28.
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2: De volta com mais Painel Flashback. E essa música é maravilhosa. Air Supply no Painel Flashback.
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1: I will embark. A Massachusetts. Menina, é bom demais, hein? Bidis, fechando mais um bloco aqui no nosso painel Flashback. Quanta saudade no seu rádio. O Dani Alexandre preparou. Fique ligado, hein? Após o intervalo, vocês vão ver o que eu preparei pra vocês, hein? Fique aí.
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4: 12:46.
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4: 12:48.
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1: De volta aí, conforme o prometido, a saideira sempre a mais gostosa. É hit, sucesso. É Madonna, Like a Virgin. Essa você curtiu, dançou, cantou e com certeza vai se apaixonar novamente revivendo esse grande momento da música internacional. Madonna no Painel Flashback.
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1: Música de 1984, Firing, Nowhere Fast, fechando aqui o nosso programa nessa quarta-feira gostosa. Amanhã tem mais saudade, tem mais recordação, tem mais Dani e Alexandre no seu rádio. Um forte abraço, gente. Até amanhã. Valeu.
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2: 1:05.
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7: O Tribunal Superior Eleitoral só vai decidir se aceita o pedido de desistência de recursos apresentados pelo candidato ao governo do Rio de Janeiro, Antônio Garotinho, depois que a Procuradoria-Geral Eleitoral se manifestar sobre a questão. E nesta segunda, sim, com o ministro Floriano de Azevedo Marques, do TSE, concedeu prazo de 2 dias para o PGE emitir um parecer. O caso também envolve a possibilidade de o candidato Douglas Ruas, do PL, ser declarado eleito no primeiro turno para comandar o governo estadual.

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2: Uma e dez.
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5: Yes! Vamos aqui, vamos chamar no play. Vem curtir com a gente aqui o nosso Sintonia. E agora é hora da resenha.
6: Resenha, Paulinha. Essa aqui, cara, eu confesso que até eu fiquei revoltado, Paulinha Esteves. Ana Maria Braga. Que a nossa foi? Querida do Mais Você. Ela é Mais Você, Paulinha.
5: Nossa querida, não. Essa é a sua querida.
6: Que isso, ela é legal. A Ana Maria Braga saiu em defesa de Gil do Vigor. Ela e outros famosos, tá? Depois que um jornalista criticou o economista, tá? O jornalista em si foi o Álvaro Pereira Júnior, que ironizou a comemoração do Gil do Vigor pela aprovação de dois artigos na Sociedade Brasileira de Econometria, né? E chamou ele, ó, esse ex-bebê, esse cara é um falso acadêmico, só tá causando porque é famosinho. Bom, o Gil respondeu aos comentários e recebeu mensagens de apoio de várias celebridades. O Gil, Paulinha, é graduado, sim. Ele é mestre, é doutor em economia. Inclusive, olha, ele concluiu o doutorado nos Estados Unidos em junho de 2026, tá? E assim, meu, agora, quer dizer que se a pessoa participou de um reality show, de um Big Brother Brasil, ela não pode ser mais, não pode ir além disso. Ela tem que realmente ser marcada. Exatamente.
5: Entendeu? A bagagem de experiência dela.
6: A gente tem pessoas que se desqualificam, mas não é porque participaram do BBB. É porque elas se desqualificam. Elas mesmas, entendeu? Sim. Mas se você for olhar pra isso, ué, tem doutor que participou do BBB, tem advogado. Sim. Né? Ué, é isso. Dentistas. Então, acho que desqualificar uma pessoa porque ela participou do BBB, então, o cara tem os doutorados, o cara sabe do que tá falando. É o Gil do Vigor e ele tem informação pra falar. E é por isso que colocaram o artigo dele, né?
5: Certo.
6: É porque também a turma não ajuda, né, Paulinha? Que nem o Juliano Floss. Vamos colocar ele na novela, o cara não é ator. Mas aí a culpa não é dele, é da Globo que tá colocando lá, né? Mas o Gil do Vigor, ele é formado, por isso que botaram os artigos dele lá, né? Então achei meio desnecessário ser jornalista também aí, só queria dar uma causadinha. O que você pensa sobre isso?
5: Ah, sem dúvida. Eu acompanhei de perto, né? Isso aí, com certeza. Super apoio o Gil do Vigor. Isso, acho ele muito simpático.
6: Muito legal, né? É o nosso Sintonia Total com Felipe Rodrigo. Ah, cê gosta tanto de rua.
7: Então você gosta de rua, né? Tá bom.

0: Fabio Williams por aqui, olha ele, nossa sintonia total aqui dessa quarta-feira, hein? Quem diria?
1: Aliás, outra coisa, Paulinha, descobri que semana passada, Shania Twain estava fazendo show no Brasil.
0: Mentira.
1: Na cidade de Porto
0: Feliz. O Henrique postou foto com ela, né?
1: A Paula Fernandes postou.
0: O Henrique também, da dupla Henrique e Juliano.
1: Porto Feliz, gente. O que aconteceu pra passar a Twain para lá em Porto Feliz? Nada contra Porto Feliz.
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4: 1:23.
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1: Já estamos de volta aqui na sua quarta-feira, meio quita de la semanita, fãs de Anitta. Está de volta por aqui. Olha os textos.
0: Vamos falar de Cíntia Chagas.
1: Ah, tá. Quem que é?
0: Polêmica. Como assim, quem é?
1: Eu não sei. Não sei quem que é.
0: Não, pera um pouco.
1: Eu conheço a Cíntia Dicker, essa é legal.
0: Como você não conhece Cíntia Chagas?
1: O que ela faz?
0: Ô, senhor, abençoa. Bom, a influenciadora palestrante Cíntia Chagas resolveu colocar a lenha na fogueira em suas redes sociais, Marcos Vinícius, ao soltar mais de uma das suas declarações polêmicas, assim como ela costuma fazer sempre. Ela é bastante polêmica com os seus pensamentos aí. Tem muito corte que rola sobre ela nas redes sociais. Eu não sei que planeta que você vive que você não vê Cíntia Chagas.
1: Eu não vejo essas coisas.
0: Enfim. Durante uma interação recente que ela fez aí com os seus seguidores no Instagram, Marcos Vinícius, sem papitas na língua, a famosa de 43 anos, disparou um conselho direto ao público feminino. Ao afirmar que, três pontinhos, presta atenção que isso aqui é do seu interesse, Marcos. Caso a pessoa não queira arcar com as despesas de um jantar ou um compromisso romântico, a solução seria simplesmente passar a gostar de homens.
1: Ih! Mas pera, existem homens que gostam de compromissos românticos também.
0: A fala repercutiu, claro, imediatamente na internet, dividindo opiniões entre os seguidores que apoiam esse estilo provocativo de Cíntia Chagas que, por sinal, você tem cara que apoia ela nisso aqui.
1: Apoio.
0: E aqueles que também criticaram a postura da influenciadora. O assunto ganhou ainda mais tempero aí nos bastidores devido ao recente término do relacionamento dela com o ex-piloto de Fórmula 1, Rubens Barrichello.
1: Sim.
0: Pouco menos de um mês, Marcos. Eles começaram a namorar, passou menos de um mês, pumba, acabou.
1: Tá.
0: Sei não, talvez isso aqui seja o motivo. Quem sabe?
1: Eu acho que aí é caso a caso. Acho que você não tem que pagar tudo. Mas, se for a tua namorada, tua esposa, né? É. Uma pessoa que você quer cortejar, conquistar, você tem que pagar.
0: Ah,
1: agora, pagar da estagiária, cortejar, da coleguinha do trabalho.
0: Depois que você cortejou e conquistou, você não paga mais.
1: Não, aí
0: você
1: continua pagando.
0: Ah.
1: Mas vai de casa se a pessoa realmente não tiver como, avisa antes também, né, Paulinho? Mas acho que quem fez o convite tem que pagar.
0: É que, na verdade, tá muito intrínseco isso na cultura do Brasil. Sempre assim, do homem pagar a conta. Aquela coisa de cabelerismo e tal.
1: Eu acho que não é só no Brasil, não, Paulinho. Não tá errado. Eu tô dizendo assim, é que pode
0: ser que tenha.
1: Na França
0: não é assim que funciona.
1: É mesmo?
0: O quê?
1: Ah, é?
0: Nossa, os homens na França são extremamente preguiçosos.
1: Que
0: cara.
1: Isso, Paulinho, teve?
0: É a mulher que tem que fazer tudo. Quem tem que chamar pra sair, quem tem que pagar, quem tem que escolher o lugar. É tudo a mulher. Você tem que estudar mais geografia, Marcos Vinícius.
1: Eu não vou pra França, Paulista. Danilo da

0: Sério, são bem por aqui no nosso Sintonia Total. Quer dizer que se a sua namorada fantasma não quiser viajar pra outro país, você não vai?
1: Vou.
0: Ah, vai.
1: Não, mas na França? Você tem que fazer lá. Sabe quem esteve na França? O João Gomes esteve na França.
0: Mexi pouco. É mexi.
1: Eita.
0: Não?
1: Ah, mas pra croissant tem no Brasil, né, gente? Mas não, a gente vai. Se quiser ir pra França.
0: Ah, a gente vai?
1: Não, a gente, eu e ela.
0: Nossa, tá bom, ok, ok.
1: Tá, mas é o quê?
0: Estou retirando a minha insignificância.
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4: 1:39. 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
8: Mariazinha, me fale um verbo.
11: E a Mariazinha responde:
8: bicicleta, professora.
11: E a professora:
8: Mariazinha, bicicleta não é verbo. Pedrinho, fale um verbo.
12: Plástico.
11: E a professora:
8: Pedrinho é plástico e o plástico não é verbo. Joãozinho, fale um verbo.
11: E o Joãozinho fala:
12: hospedar.
8: Muito bem, Joãozinho. Agora fale uma frase com esse verbo. Hospedar na bicicleta é de plástico.
12: Você acabou de ouvir risadinha.
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0: Ah, entendi.
1: Só por isso.
0: Você acha que antes seu namorado te levaria?
1: Ah, também não.
0: Então, que eu mudei? O que, que eu mudei? Para de cantar Cristiano Araújo pra mim. Você mudou, não mudei, não mudei. Ó, deixa eu te contar aqui, porque o envelhecimento, Paulinha, traz mudanças naturais que também podem afetar a nossa saúde bucal. Olha. Atenção, viarada com bafo.
1: Eu sei. Calma aí. Ai,
0: problema.
1: Não,
0: da
1: são só os idosos, tá? Que tem, pelo amor de Deus.
0: Não, não é, mas...
1: Por que você tá generalizando?
0: A reportagem tá falando aqui.
1: Ah, né? Tá.
0: Olha, problema na saliva, reduzir...
1: Desculpa, continua.
0: Olha, é o seguinte. Um dos principais cuidados que a galera mais velha tem que ter, segundo os dentistas, para ter um envelhecimento normal e com bafinho normal, né? Ou sem bafo, que é melhor, né? É cuidar bafo da normal. Salivação, é cuidar da gengiva, né? Os principais cuidados, Paulinha, é não esperar a dor aparecer pra procurar um dentista. Não, não, pera. Você não pode esperar a dor aparecer, tá, gente? Você tem que... Tá estranho? Já vai lá. Não espera doer, não, e pronto, tá? Problemas com cáries, também alterações gengivais e perda óssea podem evoluir e, assim, em silêncio, tá? É importante observar sangramento ou inchaço nas gengivas, especialmente na hora da escovação, sangramento, tá? Boca seca e dificuldade para mastigar. Próteses, coroas, implantes também precisam de acompanhamento. Não é porque você tirou o dente de verdade, tá usando dente fake news, que você não tem que ir no dentista. Tem que ir lá ver como é que tá o ferro do dente. Tá? A prevenção ajuda a preservar não só os dentes, mas também a fala e a autonomia, minha gente. Agora, uma pergunta particular, Paulinha. Por que não é que todo mundo que tem bafo faz isso, mas todo mundo que faz isso tem bafo? As pessoas que falam cuspindo.
1: Ah.
0: Eu queria entender. Mas enfim, gente, é isso. Tem que cuidar dos dentes aí, tá? Especialmente os 50 a mais, segundo a reportagem.
1: Verada, pô.
0: Não, nossa. A reportagem falou.
1: A reportagem, assim, que é isso? Tem que tratar com carinho os nossos idosos.
0: Aliás, essa música fala disso. Israel Rodolfo, pele e osso.

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2: Seu santo é forte, hein? Força de forte.

0: Cone Total e as melhores do Brasil, do mundo inteiro, passando aqui na sua playlist.
1: Oh,
0: tá curtindo aí? Tá gostosinho? Ó. Chega junto.
1: Aproveita pra seguir a rádio lá no Instagram e segue arroba Dona Esteves também, né?
0: Yes.
1: Eu arroba Marcos Vini Locutor aí no Instagram pra acompanhar tudo que a gente posta. Aliás, eu preciso postar mais.
0: Vai mais.
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4: 1:56.
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10: São Paulo sem segundo turno. O Tarcísio de Freitas, Republicanos, foi reeleito governador do estado. O candidato recebeu quase 14,5 milhões de votos, o equivalente a 62% dos votos válidos. O principal adversário de Tarcísio, Fernando Haddad do PT, terminou a eleição em segundo lugar, com 8,4 milhões de votos, pouco mais de 36% do total. O ex-prefeito da capital paulista e ex-ministro da Educação e ex-ministro da Fazenda, Haddad, voltou a disputar o Palácio das Bandeirantes depois de ter sido derrotado por Tarcísio em 2022.
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1: Haddad
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1: 2 horas.
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3: Malandro, aqui é sua quarta-feira, hein? Vamos que vamos. Pisa fundo, acelera aí, porque, ó. Estamos de volta com mais uma hora aqui de Sintonia Total pra você.
4: Uou.
3: Já, já, nós vamos tricotar sobre quem
4: vamos
3: ou o quê.
4: Vamos tricotar sobre o Cacá Diniz, Paulinho Esteves.
3: Olha, Cacá
4: porque
3: Diniz.
4: Cacá decidiu falar sobre emagrecimento. O véio emagreceu, Paulinho Esteves. O artista, influenciador, empresário de 41 anos... deu uma bela emagrecida em 5 meses. Ele contou tudo que ele fez pra isso acontecer. E disse: o que adianta ter um império se eu posso não estar vivo pra aproveitar?
3: Uau.
4: Falaremos disso daqui.
3: Olha.
4: A pouco aqui no Sintonia.
3: Caramba, gostei, hein? Gostei.
4: Eu só queria saber o que é o império.
3: Muito bem, muito bem. Daqui e daqui a pouquinho também a gente... aqui no Sintonia Total, vamos falar sobre Disney Plus, que eles estão aí com uma estratégia, eu diria, um tanto até ousada. Vamos ver se vai dar certo e se vão colocar em prática realmente.
4: Vamos,
3: né?
4: Ver, daqui

0: Coisa de ex.
1: Que é coisa de ex?
0: Paula Matos.
1: Que é
0: tem
1: coisa
0: várias
1: de ex,
0: coisas de ex, várias.
1: Tipo o quê?
0: Tipo pedir pra voltar.
1: Ah, mas é... O ex da minha atual que tente. Tá? O ex da minha atual que... Eu vou pegar as
0: ela
1: azeitonas
0: um
1: da pizza e jogar no nariz dele.
0: Ela tem um ex?
1: Eu não sei.
0: Pra todo atual tem que existir um ex.
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3: Libertas FM e a hora certa.
4: 2:14. 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
4: 2:16.

0: uma feijoada perto de uma lasanha? O que é uma panqueca ao lado de uma pizza? A gente tá de volta aqui no Sintonia Total pra você.
1: Tá, e o que tem a ver? Não entendi.
0: Ah, porque é muito melhor a lasanha do que uma feijoada, né?
1: Tá.
0: Ué, você acha,
1: com
0: você não
1: todo
0: acha?
1: Respeito aos nossos ouvintes que preferem feijoada nesse programa.
0: Ah, você quer comparar um pedaço de queijo com uma orelha de porco?
1: Marcos, tem coragem. Quem goste.
0: Você tem coragem?
1: Não é o meu caso, mas há quem goste, Marcos Vinícius.
0: Tu prefere o feijão do que uma carne moída no escondidinho? Ai, gente, Deus.
1: Meu Deus do céu. Sua namorada fantasma sabe cozinhar?
0: Claro que sabe.
1: Sabe? O que ela já fez pra você de especial?
0: Ela é inteira especial.
1: Meu Deus, eu tô falando de comida. Tá, já entendi. Bom, de olho na expansão no mercado de streaming aqui no Brasil, a diretoria do Disney Plus anunciou, Marcos Vinícius, uma guinada e estratégia robusta, eu diria que ousada até, com foco total em produções nacionais e inéditas para os próximos anos, tá?
0: É.
1: Segundo Mônica Albuquerque, olha que nome fantástico.
0: Mônica Albuquerque.
1: Uhum. Executiva e responsável pela área de conteúdo local, né? A meta ambiciosa aqui da empresa, Marcos, é emplacar, hein? Um lançamento nacional por mês.
0: Eita!
1: A partir dos meados de 2027. Uma produção por mês. Eles querem lacrar
0: ousado,
1: com essa produção.
0: Hein? Ousado. Nem a Netflix pensou nisso já, eu achei.
1: É, aí é que tá. É. O embalo vem impulsionado aí pelo excelente desempenho da comédia romântica Amor da Minha Vida. Já assistiu?
0: Eu não.
1: Você é assinante do Disney Plus?
0: Eu não sou, não.
1: Não?
0: Não.
1: Protagonizada aí por Bruna Marquezine.
0: Agora
1: e Sérgio Malheiros.
0: Não vou ver.
1: Ah,
0: não,
1: deve ser legal. Ser legal.
0: Não quero.
1: Cuja segunda temporada já estreia agora esse mês de outubro, tá? Além de novas séries de ficção e documentários temáticos que vão trazer nomes aí de peso, como Glória Pires e Camila Queiroz no elenco, a plataforma confirmou que está estudando aí seriamente entrar também no disputado mercado de telenovelas brasileiras. Rapaz, a Disney, tá com sangue nos olhos.
0: Esse negócio dos streams aí deu um poder muito grande para as plataformas, né? Porque era verdade, só Globo, verdade. Nada contra, mas é bom que tenha diversificação, né?
1: Disney com certeza,
0: Plus, tem que ter
1: verdade,
0: Netflix, tem que ter tudo aí com coisa boa para que nós possamos escolher o que a gente quer assistir, né, Paulinho Esteves?
1: É, que a gente fica lá uma hora e meia procurando alguma coisa para assistir, no meio de 1 bilhão de opções, a gente dorme e não vê nada.
0: Nadinha, Guilherme Benuto.
2: Olha a história, ó.

0: prioridade.
1: Não é por falta de tempo não, viu? Você só não tem prioridade.
2: 10 segundos.
3: Nossa.
2: Luan Pereira e Panda.
3: Que beleza.
2: 10 segundos.
3: Bacana. E o que você faz em 10 segundos, Paulo Esteves?
2: Ai,
3: eu dou uma mordida e metade de brigadeiro.
2: Por que você só pensa em comer?
3: Ah, porque comer é muito bom. Fala outra coisa boa além de comer.
2: Ah, não temos mais tempo agora.
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4: 2h31. 98,7. 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
15: Um bêbado pro amigo.
16: Carlos, eu vou parar de beber e vou ficar rico.
17: Ah, é? Criou disposição para o trabalho?
16: Não, vou vender todas as garrafas vazias que eu tenho lá em casa.
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4: 2h35.
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2: É a sua quarta-feira no Jet. Isso, bebê. Simbora. Estamos por aqui no nosso Sintonia Total. E agora nós vamos falar de...
3: Cacá Diniz.
2: Cacá Diniz.
3: É, Paulinho, é porque o senhor Cacá tá feliz da vida, tá? Ele é marido da cantora Simone Mendes e revelou que perdeu Paulinha. Eu gostei aqui da fração dele. 17,5 kg, não foi 17. Uau. Foi 17,5 kg, Paulinho Esteves. Tá? Em 5 meses, aos 41 anos, o senhor Cacá contou que pesava 88 quilos. Ele perdeu quanto? 17? Tá com... Eita! Perdeu bem o Cacá, hein?
2: Olha.
3: Aí, Paulinho disse que começou a ter alteração nos exames, incluindo colesterol elevado. Ih, rapaz, é ruim pro Cacá. A mudança envolveu em reduzir, Paulinha, 99% do consumo de açúcar.
2: Olha.
3: Rapaz. Ele começou a fazer exercício físico todo santo dia, melhorar a alimentação e organizar as suas horas de sono. Cacá disse que a principal mudança nem foram essas. Aconteceu de dentro pra fora. Foi a forma de pensar. Ele disse que o objetivo vai muito além da aparência. Cuidar da saúde é também uma maneira de ter qualidade de vida pra aproveitar os próximos anos ao lado da família Paulista. Gostei de ver o senhor Cacá Diniz, que mandou bala. Tá com setentinha quase.
2: Arrebentou,
3: tem que perder meio quilo,
2: Cacá.
3: Claro, mas tá com setentinha.
2: Rapaz!
3: É, rapaz, o que vocês acharam aí? Vocês topam
2: bela
3: uma
2: mudança
3: dessa?
2: De dentro para fora. Ouviu, Marcos Vinícius?
3: Ouvi,
2: é
3: mas
2: assim
3: claro
2: que faz uma mudança.
3: Mas claro que eles comentaram todas as de fora primeiro, né? Mas tá bom. Lua Santana.
0: Cadê a mãozinha no céu assim, vem? De um lado pro outro. Lisboa!

0: Zara Larsson. Você gosta? Achou bom aí? Tem muito mais daqui a pouquinho aqui no nosso Sintonia.
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4: 2:48. 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
2: 2:51.
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4: No desmantelo do sucesso, ainda tem aquela pimentinha final pra dar aquela ardidinha de surpresa.
5: Ainda bem que agora encontrei você.
4: A música mais tocada de 2011.
5: Eu realmente não sei. Você acha que merecia essa namorada fantasma?
4: Triste essa música, mas ela é bonita.
5: Ah,
4: mas
5: acha?
4: Ela, não, mas ela, assim, o ritmo dela é tão meio. Né?
5: A melodia.
4: É, a melodia, exatamente.
5: Vamos
4: volta.
5: Bom, o sucesso estrondoso das produções originais do Globoplay, Marcos Vinícius.
4: Olha aí.
5: Ultrapassou fronteiras e garantiu voo internacional para um dos maiores fenômenos dramáticos recentes da plataforma.
4: Que medo.
5: A série Os Outros, lembra?
4: Não lembro.
5: Meu Deus do céu, mas de novo, Marcos Vinícius. Como assim você não conhece Os Outros?
4: Eu não conheço.
5: Mentira, cara.
4: Você
5: não assina Globoplay, né?
4: Não assino.
5: Yeah. Criada por Lucas Paraíso, vai ganhar uma adaptação oficial na televisão da Grécia.
4: Nossa, mas também.
5: Fruto aí de uma parceria entre a produtora Primavisione e o canal Alpa TV, tá? O próprio autor brasileiro, o autor dessa produção aí, Marcos, esteve lá nos bastidores das produções para poder acompanhar de pertinho, né? A recriação de uma das cenas mais tensas da primeira temporada, protagonizada originalmente por ninguém menos do que Adriana Esteves. Pelo amor de Deus, Marcos.
4: Sua irmã.
5: É isso, minha parenta.
4: Sim.
5: Além da saga dramática que retrata os conflitos viscerais de vizinhos em um condomínio na Barra da Tijuca, a produtora e o canal grego fecharam um acordo também para produzir uma versão local da novela Todas as Flores.
4: Nossa.
5: Top também essa. Consolidando aí a exportação do formato de dramaturgia brasileira pro mercado europeu. Olha só as nossas produções nacionais agora fazendo sucesso lá fora, ganhando os remakes.
4: Lá na Grécia, inclusive.
5: É?
4: Na Grécia.
5: Na Grécia, isso. Isso,
4: na Grécia.
5: O que tem a Grécia?
4: Que língua que eles falam lá, Paulinho?
5: Grego?
4: Ah, é, tá vendo? Katy Perry.

0: lembrança boa, traia véia, bebê, fechando bem a nossa edição de hoje, dessa quarta-feira aqui do Sintonia Totale.
1: A gente tá indo embora, é hora de frear o patins, é hora de descalçar o skate, é hora de colocar no lugar o patinete. Amanhã a gente volta com mais Sintonia Total para vocês aqui em La Rádio número 1. Olha vocês.
0: Tá, fica aí com seu patins que eu vou frear o meu Tesla aqui, dá licença. E a gente se encontra amanhã, tá bom?
1: Tá bom, você tá...
0: Você quer uma carona, filho?
1: Não, obrigado. Eu fico enjoado desses carros elétricos, é por isso que eu não tenho.

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1: 3:08. 91,7. 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
3: Dia da escala 6-1 no Senado. Sessão convocada. Pelo menos essa é a prioridade, discussão e votação ainda nesta semana. Segundo o ministro das Relações Institucionais, José Guimarães, na noite desta segunda-feira 5, o ministro disse que deve se reunir com o presidente do Senado, Davi Alcolumbre, ainda para tratar do assunto. A dúvida nesse momento é justamente quanto ao período eleitoral. Depois dos resultados do primeiro turno, o Senado passou por uma renovação. Dos 54 senadores, 40 são de primeiro mandato e 19 são do PL. Partido que já disse que é contra a proposta que acaba com a escala 6-1 de trabalho. Luan Costa para o Radar de Notícias.
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9: 3:12.

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2: 3:25.
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12: Olha, este não é o meu chapéu.
13: Esbravejou um senhor na chapelaria do teatro.
12: Quem foi o burro que levou meu chapéu?
13: Não sei, senhor, mas quem levou tem a cabeça igual a sua.

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2: 3:29.

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2: 3:43.
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3: 3:47.

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2: 4:03.
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9: Dia da escala 6x1 no Senado. Sessão convocada. Pelo menos essa é a prioridade de discussão e votação ainda nesta semana. Segundo o ministro das Relações Institucionais, José Guimarães, na noite desta segunda-feira 5, o ministro disse que deve se reunir com o presidente do Senado, Davi Alcolumbre, ainda para tratar do assunto. A dúvida nesse momento é justamente quanto ao período eleitoral. Depois dos resultados do primeiro turno, o Senado passou por uma renovação. Dos 54 senadores, 40 são de primeiro mandato e 19 são do PL. Partido que já disse que é contra a proposta que acaba com a escala 6x1 de trabalho. Luan Costa para o Radar de Notícias.
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2: 4:08.

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2: Chegou a hora de matar saudades aqui na nossa programação. Chegou a hora de relembrar, reviver, recordar os maiores sucessos da música sertaneja dentro do Só Clássico Sertanejo. Fique à vontade, afinal de contas aqui só tem moda boa, só tem sucesso do passado pra gente revisitar boas memórias. Hoje, aliás, uma ótima quarta-feira, né? Linda, maravilhosa, abençoada. Dia do meio, bem no centrão da semana e a gente aí fazendo essa festa gostosa e te convidando pra curtir o melhor do sertanejão. Para começar, tem

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0: Qualquer lugar, Maurício e Mauri, teve César e Paulinho pedindo amor, Voo 55, Teodoro e Sampaio e Jean Giovanni, Favo de Mel. Daqui a pouquinho tem mais Só Clássico Sertanejo, nesta quarta-feira gostosa, 7 de outubro, com as melhores pra gente ouvir do passado, as mais tocadas do seu coração.
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4: 4:23.
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4: 4:26.

música de ontem pra gente relembrar hoje aqui na programação. Este é o Só Clássico Sertanejo, bem no seu miolo de semana, levando pra você música boa e com o nosso lema, né? Nosso lema você já sabe qual que é: moda boa nunca sai de moda. Manda um abração pra todo mundo que tá curtindo a gente, Sebastiana, a Tianinha, né? Grande abraço lá pra Amanda, que também tá curtindo o nosso programa, a dona Ditinha, o Pablo e a esposa dele, a Fátima, que não perdem um programa, aliás, não perdem um minuto da programação da nossa rádio. Muito obrigado pelo carinho de todos vocês aí. Tinha que acontecer. Roberta Miranda chegando.

0: Norte, 4 horas de amor, Mato Grosso e Matias. Teve Leonardo, Pergunte ao Dono do Bar. E ainda tinha que acontecer Roberto Miranda. Mais três grandes clássicos da música sertaneja pra você. A gente volta daqui a pouquinho, já tem Chitão e Chororó. É daquelas de cutucar o coração da gente. Fica por aí.
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3: 4:38.
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3: 4:41.

Estamos de volta com os grandes sucessos do passado para relembrar, para reviver, para recordar aqui na nossa programação. Aliás, uma mais top do que a outra, né? E vou te contar uma coisa, hein? Nossa produção e quem participou pedindo música hoje aqui, capricharam, capricharam. Eu duvido, chegando às Mineirinhas.

0: Página de Amigos, Chitãozinho e Chororó, teve João Paulo e Daniel Rosto Molhado, de Paulo e Paulino se passaram em Goiânia e ainda as mineirinhas, eu duvido. Eu duvido que você não vai sintonizar o seu rádio no mais alto som daqui a pouquinho para curtir mais uma hora do Só Clássico Sertanejo. Eu duvido que você não vai cantar com Eduardo Costa, Zezé de Camargo e Luciano, Bruno e Marrone, Milionários é Rico, Daniel, Christian e Ralph e Companhia Limitada. Segura aí que a gente volta já já.
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4: 4:56.
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Eu falei que era rapidão, já tô de volta por aqui com o Só Clássico Sertanejo. Abrindo mais uma hora desta quarta-feira gostosa, 7 de outubro de 2026. Bora pegar essa pedrada aqui? Chico Rei Paraná, minha serenata.

0: razões para chorar. Edson e Hudson, eu te dou mil e uma razões para sorrir. Uma delas é o Só Clássico Sertanejo. Você gostou agora, hein? Fátima Leão, para sempre, teve Eduardo Costa nos bares da cidade e ainda Chico Rei Paraná, minha serenata. A gente volta daqui a pouquinho com mais um montão de moda boa para você. Já já tem Zezé de Camargo e Luciano.
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4: 5:17.
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4: 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Muito mais você. 5:19.

Cheguei de volta aqui no Só Clássico Sertanejo para mais um bloco. E eu já tenho aqui uma galera que participou com a gente, já mandou alusão e já liberaram a participação no pedidomusical.com.br. A Tatiane tá curtindo a gente. Muito obrigado, Tatiane, pelo seu carinho. Abração para você, para todo mundo aí. O Rodolfo também tá na nossa audiência. Muito obrigado, Rodolfão. Um abraço para você, para todo mundo. Aquele carinho especial para você, para a esposa, a Gisele, né? Quem mais curtindo a gente? O Antônio Rosa, Reinaldo também tá aqui na nossa companhia. Muito obrigado. A Sânia, Karina, o Nascimento, Everton. Tá todo mundo curtindo o Só Clássico Sertanejo. Falta só você, vem pra cá você também. Pra não pensar em você, chegando Zezé de Camargo e Luciano, aqui no Melhor do Modão.

Isso cê não conta, hein? Bruno Marrone, teve Felipe Falcão, ponto G, Vida da Estrada, Juliano César e pra não pensar em você, Zezé de Camargo e Luciano, melhor do modão, o melhor do clássico sertanejo aqui dentro da nossa programação. Daqui a pouquinho eu volto com Rick Renner.

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2: 5:36.
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2: 5:39.

0: Bahia. Você não tá sendo filmado, mas tá na melhor companhia minha, Kleber Ramos, e do Só Clássico Sertanejo e dessa rádio maravilhosa que só pensa em você e faz de tudo pra te ver feliz o dia inteiro. Por isso que a gente só toca música boa. Ahá, só toca sucesso. Quer apostar? Quer conferir? Se ainda existe amor, chegando agora a Rudy Robson.
1: E aí, Robson?

0: Daniel, mais importante é o verdadeiro amor. Teve Milionários é Rico, agora é outro, Rick Renner, O Amor e Eu, e Se Ainda Existe Amor, Rudy Robson. Quanta música bonita, né? Quanto sucesso gostoso nessa quarta-feira, dia 7 de outubro de 2026. Já estamos remando pro final do ano, né? Daqui a pouquinho a gente nem percebe, já é Natal, ano novo, já chegou 2027. Então bora aproveitar aqui dentro da nossa programação, que diariamente a gente prepara um conteúdo, uma programação de qualidade, uma programação de muita alegria, de muita informação, de muita moda boa, de muito sucesso, mas o mais importante, de muita amizade com você. E que continue assim sempre. Daqui a pouquinho eu tô de volta e já tem as saideiras.
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5: 5:56.
6: O anjo do Senhor anunciou a Maria, e ela concebeu pelo Espírito Santo. Ave Maria, cheia de graças, o Senhor é convosco. Bendita sois vós entre as mulheres. Bendito é o fruto do vosso ventre, Jesus. Santa Maria, Mãe de Deus, rogai por nós, pecadores, agora e na hora de nossa morte. Amém. Eis aqui a escrava do Senhor. Faça-se em mim segundo a vossa palavra. Ave Maria, cheia de graças, o Senhor é convosco. Bendita sois vós entre as mulheres. Bendito é o fruto do vosso ventre, Jesus. Santa Maria, Mãe de Deus, rogai por nós, pecadores, agora e na hora de nossa morte. Amém. E o Verbo divino se fez carne e habitou entre nós. Ave Maria, cheia de graças, o Senhor é convosco. Bendita sois vós entre as mulheres. Bendito é o fruto do vosso ventre, Jesus. Santa Maria, Mãe de Deus, rogai por nós, pecadores, agora e na hora de nossa morte. Amém. Rogai por nós, Santa Mãe de Deus, para que sejamos dignos das promessas de Cristo. Amém. Oremos, infundi em nosso espírito a vossa graça, ó Pai. Vós que na anunciação do anjo nos revelastes a encarnação do vosso Filho, pela sua paixão e cruz, conduzi-nos à glória da ressurreição. Por Cristo nosso Senhor. Amém.

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0: Olá, amados e amadas do meu coração. Que prazer ter você por aqui mais uma vez junto com a gente para mais um dia lindo hoje, quarta-feira, dia 7 de outubro de 2026. Hoje eu quero falar com você sobre uma coisa muito perigosa na vida. Uma coisa que pode acontecer com qualquer pessoa. É acostumar-se com uma vida que não gosta. A pessoa acorda, trabalha, paga as contas, resolve os problemas, chega cansada em casa, repete tudo isso todo dia durante meses, anos, durante uma vida toda. Mas depois de um tempo, começa a chamar isso de vida, mas vive no automático. Viver não deveria ser apenas cumprir tarefas. Você não precisa jogar tudo para o alto, mudar de cidade ou tomar uma decisão maluca para transformar a sua vida. Às vezes, você só precisa entender que sair do automático é viver algo novo, mesmo que seja simples. Existe uma diferença enorme entre estar cansado e estar realizado, entre ter responsabilidades e viver sem propósito. Entre buscar estabilidade e simplesmente ter medo de mudar. Talvez você esteja adiando aquela conversa. Talvez esteja mantendo um projeto guardado. Talvez esteja aceitando menos do que gostaria, porque já se acostumou com aquilo. E se for esse o seu caso, não precisa resolver tudo hoje. Comece apenas entendendo. Perceba o que te anima, o que te agrada, o que te deixa feliz, o que te deixa eufórico. E não estou dizendo apenas de sonhos, de projetos, de grana. Eu estou dizendo de felicidade mesmo, sabe? Aquela felicidade que muita gente tem apenas em correr com os pés descalços sobre a grama, respirar um ar puro, de repente tirar umas horas para brincar com os filhos. O que deixou para trás, o que você se esqueceu de viver porque parecia simples demais diante de todos os seus projetos e planos. A vida não muda apenas quando alguma coisa acontece. Ela muda quando você finalmente percebe que sair do automático é vivê-la em sua plenitude. Lembre-se que existe uma grande diferença entre estar vivo e estar vivo. Vindo. Grande abraço para todo mundo, uma ótima quarta-feira e até amanhã com mais uma.
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9: 6 e 4.
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11: Oba, oba! Tô chegando por aqui na parada de sucesso da sua rádio preferida. É quarta-feira, é dia do meio. E estamos chegando por aqui com tudo pra levar música boa, pra levar sucesso, pra levar alegria, pra levar as músicas que você mais canta aqui na nossa programação. Então fique à vontade, porque só tem musical. Você sabe, né? Top 10. Tem o destaque do dia, tem as 10 mais tocadas, tem a notícia dos famosos, tudo isso dentro de 3 blocos preparados com muito carinho pra você. Pode ter certeza disso, tá bom? Então fique à vontade, aumenta o volume da latinha e vem que a gente já começa com Guilherme Santiago, solteiro de fachada, o nosso destaque do dia.
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0: posição.
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0: Admita! Matheus e Cauã, Lauana Prado, oitava colocada, nona posição, Lucas e Igor, Flash, décima posição, Natan. Aproveita que eu tô obrigado. Participação do Zé Vaqueiro. Teve ainda o Guilherme Santiago, solteiro de fachada, a posição de destaque aqui no Top 10. A gente volta daqui a pouquinho com mais quatro aqui no Paredão da Música.
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3: 6:25. 98,7. 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
7: As mais pedidas, as mais tocadas, as bambambam do seu rádio, pra você curtir e ouvir aqui com a gente. Tá na hora da sétima posição. Wesley Safadão, Displicente com Rei Vaqueiro.
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8: Canção Rei. Isso aqui tem que ter sentimento. Displicente. Essa história pra nós, pai.
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0: Direitos Iguais, Simone Mendes, posição de número 4. Foi aí pra você também a quinta colocada, Eduardo Costa, Imagina Eu. Sexta, Cleiton e Romário, Não Namora. Participação do Zé Neto Cristiano. E ainda teve Wesley Safadão com Rei Vaqueiro, Displicente. A gente volta daqui a pouquinho, hein? Já já tem mais três posições aqui no nosso Paredão da Música, a playlist oficial de sucesso.
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4: 6:39.
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8: Agora você vai dar risada!
9: Risadinha! Ai, é tão engraçado!
8: Risadinha! Risadinha do
10: sujeito está jantando naquele restaurante sujo de beira de estrada. Quando o garçom passa perto, ele resolve reclamar.
11: Garçom, eu não consigo comer essa comida, meu! Chama o gerente, por favor!
12: Não adianta, senhor. Ele também não vai conseguir comer isso.
8: Oiê, acabou de ouvir? Risadinha!
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0: 6:43.
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0: Voltamos com as mais. Para você que tá curtindo com a gente essa quarta-feira gostosa, 7 de outubro, é hora da terceira posição, 90 por 10, Maiara e Maraíza.
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15: Existe uma teoria que se chama 90-10, onde uma uma pessoa tem 90% daquilo que você procura em alguém. Só que você foca naqueles 10% que falta. Aí você sai pra rua, se aventura, e realmente você encontra aqueles 10%, mas não se deu conta que perdeu os 90%.

0: os outros, Henrique e Juliano, posição de número 2.
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0: Galera, eu tenho uma boa e uma má notícia. A boa notícia é que vem aí um novo especial das meninas, né? Um novo especial Amigas pela Rede Globo de TV. Muito legal o especial, né? Feito na primeira versão. Foi gravado com Maiara Maraíza, Simone Mendes, Ana Castela, Lauana Prado, pois bem. Só que agora vazaram que novas artistas estarão substituindo duas grandes estrelas deste espetáculo. É, nós não teremos mais Ana Castela e Lauana Prado no especial Amigas. Isso porque, de acordo com a coordenação do evento, né, houve uma incompatibilidade de agenda com a cantora Ana Castela e também com a Lauana Prado. Lauana Prado até porque vai ser jurada do The Voice Brasil, apresentado por outra rede, né? Já Ana Castela não, segundo informações, é de que houve, de fato, incompatibilidade na agenda da artista. Serão substituídas por Paula Fernandes e Nayara Azevedo. Olha só que boa notícia também, né? É, o mesmo balanço, né? Pesos diferentes, mas medida que se encaixa direitinho nesse projeto Amigas. Então, ficarão Maiara e Maraíza, Simone Mendes, Paula Fernandes e Nayara Azevedo fazendo esse mega especial aí que provavelmente deva ir ao ar pro final de ano. Portanto, é aguardar pra conferir, porque o primeiro foi sensacional, né? Bora aí pra primeira posição de hoje.
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0: Já há alguns dias ela sempre tá aparecendo aqui entre as mais. Gustavo Lima, Bala Alojada. Fechando mais um Paredão da Música, mais um Top 10. Muito obrigado pela companhia e audiência de todo mundo. Muito obrigado pela sintonia de vocês, pela amizade, pelo carinho que a gente recebe todos os dias daí pra cá. Amanhã a gente volta nesse mesmo horário, trazendo muito mais sucesso, muito mais músicas e as mais tocadas, mais pedidas pra você curtir com a gente. Beijo no coração, tchau, tchau!
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12: 7 horas.

0: regime de urgência provocou discussão no plenário. O governo se manifestou contra a proposta e pediu mais discussão antes da votação, como disse a deputada Érica Cocai, do PT do Distrito Federal.
1: Esse projeto é para legalizar o garimpo, e legalizar o garimpo sem regras. O Brasil viu o desastre que houve no território Yanomami, pela ação sem regras do próprio garimpo. Porque não dá para ficar todo o tempo passando a boiada, porque meio ambiente é fundamental para a própria soberania. Mas nós também temos a posição do Ministério do Planejamento, da Casa Civil, contra esta proposição. Não dá para liberar, como está se propondo, o garimpo sem regras.
0: Já o deputado Joaquim Passarinho, do PL do Pará, relator do grupo de trabalho que apresentou a proposta, defendeu as mudanças na lei de mineração. Segundo ele, o objetivo é permitir que pequenas empresas atuem no setor.
2: No nosso projeto, não há nenhum tipo de restrição ao meio ambiente, não há nenhum tipo de facilitação, não há anuência prévia, não há tácita, não há nada disso. Pelo contrário, o que nós estamos tentando é tirar da mão de 5, 6 empresas, umas nacionais, outras internacionais, que detêm quase todo o subsolo nacional, pesquisado. Está na mão de 5 empresas. E essas empresas não dão anuência para as menores empresas trabalharem. E o subsolo brasileiro, ele é do povo brasileiro.
0: Outras propostas que podem ser votadas foram apresentadas como prioridade no primeiro semestre pela Frente Parlamentar da Agropecuária. Um dos projetos suspende por 2 anos sanções e embargos ambientais a pequenos produtores rurais. A medida não tem apoio do governo, que argumenta que na Amazônia Legal, isso pode significar a suspensão de sanções a quem possui propriedades de até 400 hectares. Outro projeto pronto para ser votado é criticado pela oposição desde o início do ano e ainda não tem consenso para ser votado. A proposta combate a misoginia, que é como se chama o ódio, desprezo ou preconceito contra as mulheres. O texto, já aprovado pelo Senado, foi alterado pela deputada Tabata Amaral, PSB de São Paulo, coordenadora do grupo de trabalho que analisou a proposta. O texto aprovado pelo Senado equipara a misoginia ao crime de racismo, o que a torna inafiançável e imprescritível. Na nova versão, a relatora alterou principalmente a definição de misoginia. Ela retirou os termos ódio e aversão à mulher, previsto no projeto original para caracterizar a misoginia e considerados vagos pela oposição. Na nova versão, misoginia é descrita como a prática, a indução ou a incitação de menosprezo ou discriminação contra a mulher que promova violência. A pena prevista é de 2 a 5 anos de prisão. Da Rádio Câmara de Brasília, Antônio Vital.
3: Justiça.
4: Paulo Litro, do União do Paraná, apoia a proposta de emenda à Constituição que estabelece mandato de 12 anos sem recondução para ministros do Supremo Tribunal Federal. A medida mantém as 11 vagas da corte com idade de ingresso entre 45 e 70 anos.
5: A PEC, apoiada por Paulo Litro, também divide entre executivo, legislativo e judiciário a indicação dos integrantes da corte. O texto ainda estabelece períodos de quarentena antes da indicação e depois da saída do STF.
4: A Câmara aprovou e encaminhou para o Senado projeto que atualiza a estrutura da Advocacia Geral da União. Vinícius Gurgel, do PL do Amapá, informa que o texto reorganiza e define atribuições das carreiras que integram o órgão responsável pela defesa jurídica da União.
5: Vinícius Gurgel avalia que a reorganização pode tornar mais eficiente a atuação da AGU, reduzindo sobreposições e tornando mais claras as competências dentro da estrutura institucional.
4: Projeto aprovado pelo Congresso e já transformado em lei, cria 8 varas federais no Amazonas e em Mato Grosso do Sul. João Maia, do PP do Rio Grande do Norte, avalia que a medida amplia a presença da Justiça Federal em regiões com demanda crescente.
5: A nova lei, que contou com o apoio de João Maia, também cria cargos de juízes e servidores para reforçar o atendimento de processos ambientais, fundiários, preventivos.
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6: 8 horas, 98,7. 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
11: 8:03.
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14: Ele mesmo, queridinho da galera, invadindo aqui o seu momento, o seu espaço para começar mais um rolê, mais um encontro bem gostoso por aqui no nosso Vibe Total edição aqui dessa quarta-feira, 7 de outubro. Claro, eu sempre na voz aqui, sua amiga, sua parceira Paula Esteves. Essa energia boa nessa conexão, com aquela playlist quente, com tudo que tá bombando, com tudo que tá rolando aí no momento, tá? Então já espalha, já compartilha e vem, ó, vibrar junto com a gente, tá? Bora começar então? Chegando aqui o som da Bruna Lipiani, porteira fechada.

0: Jazz rolando por aqui no nosso Vibe Total. É você aproveitando a sua metadinha da semana, sua quarta-feira, alto em bom som, nessa energia boa aqui junto com a gente. Tudo certo por aí? Já participa aqui no pedidomusical.com.br, tá? E aproveita, segue a gente nas redes.
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5: 8:14. 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
5: 8:17.
0: Bora lá, é a metadinha da semana acontecendo por aqui. Claro, tem música boa pra embalar o seu momento, o seu clima, a sua vida. Então vem que tem.
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0: Menos é mais, troco de nome.

0: A gente ouviu o Guilherme Benuto com Panda. Eu duvido.
1: Eu duvido, bebê.
0: Sintoniza aí, se conecta. Chama no Play que a gente tá em todas as plataformas, em todos os canais. Sempre com a melhor programação pra você, tá? Vibe Total volta já.
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5: 8:29.
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9: Agora você vai dar risada.
10: Risadinha. Ai, é tão engraçado.
9: Risadinha.
11: Risadinha do
9: Mariazinha, me fale um verbo.
12: E a Mariazinha responde:
9: bicicleta, professora!
12: E a professora:
9: Mariazinha, bicicleta não é verbo. Pedrinho, fale um verbo.
13: Plástico!
12: E a professora:
9: Pedrinho é plástico e o plástico não é verbo. Joãozinho, fale um verbo.
12: E o Joãozinho fala:
13: hospedar!
9: Muito bem, Joãozinho. Agora fale uma frase com esse verbo. Hospedar da bicicleta é de plástico.
13: Oiê, acabou de ouvir
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6: 8:33.
0: Como é que tá o clima dessa quarta-feira aí? Me conta aqui, ó, pedidomusical.com.br. Aproveita, segue a gente lá nas redes, tá bom? E manda aquela mensagem também caprichada aí, ó, no WhatsApp. Vale texto, vale áudio, vale tudo, hein?
2: Vai me tocar.
0: Chegando Guilherme Santiago, Jorge Matheus, Pijama Amarelo.
15: Pega essa moda aí.

0: canção da Swank, a Zara Larsson, por aqui na nossa playlist, bebê. Tudo que tá bombando na Hot 100 da Billboard, nas paradas globais, no Spotify também global, passa por aqui também, tá? O nosso vibe total pra você. Na sequência, tem mais sonzeira rolando aqui nessa metadinha da semana. Eu e você na mais ouvida sempre.
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4: 8:46.
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1: 8h49.
2: Chega junto e vem curtir as melhores do Brasil e do mundo aqui, ó, nessa quarta-feira. Você tá em casa, tá no trampo, tá no rolê, tá aí no seu trajeto, tá nas suas atividades. Aqui tem sempre a música perfeita e ideal para embalar o seu momento, certo? Vibe total. Na frente do desejo, Maria Cecília e Rodolfo.

Luan Santana faz de conta, é ele, um dos maiores artistas da música sertaneja da atualidade e agora considerado bilionário. Ele é o cara, hein? Eu volto daqui a pouquinho com muito mais aqui no nosso Vibe Total, essa vibe gostosa pra você se contagiar com a gente.